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3: Fala meu povo, sou Fernando Master Mix e direto dos estúdios da Amambay FM aqui em São Paulo. Vamos para mais um Versiones Especiales.
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3: Hoje vamos falar de um hit que muita gente dançou e que virou febre nas pistas na década de 80. Então, aumente o volume e ouça essa informação, ou Pump Up the Volume.
5: Pump Up the Volume.
3: E é exatamente sobre essa música que vamos falar hoje. Ela tem vários elementos de rádio e estourou em 1987. No começo da música tem um locutor da década de 30. É esse aqui, ó.
4: This is a journey into sound.
3: Tem uma declaração religiosa em israelense. Essa é a ópera rasa, ou seja, eles fizeram uma mistura sensacional. Eles, que digo, são os britânicos Eric B e Rakim. E a música em questão é Paid in Full. Então, agora aqui nascem Eric B e Rakim com Paid in Full.

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0: 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Y es probable que vamos a ver hoy a ese Soul Loiro, pero seguramente bien más tarde, porque ahora mismo está un poquito difícil este tiempo para salir de calle. Haya coraje para salir de casa con este tiempo. Encerrando con Armandinho y Soul Loiro esta primera hora de Buen Día.
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0: Hoje é sábado, dia 25 de julho, e o Informativo Coamo está de volta ao seu rádio. Um ótimo dia para você, cooperado, e para você, amigo ouvinte de todos os dias. Hoje é Dia Internacional da Agricultura Familiar e dia de rezar para São Tiago Maior, primeiro apóstolo mártir. O Informativo Coamo, que você ouve, é uma produção da Assessoria de Comunicação da Coamo. Eu sou Ana Paula Pelissari, de volta ao seu rádio com o programa da Família Rural e Cooperativista. Informativo Coamo. Sábado é dia de resumo aqui no Informativo Coamo. E você confere com a gente quais foram as principais notícias veiculadas pelo programa nos últimos dias. Iniciamos a semana falando sobre o quinto tour de sementes da UBS de Furnas em Manuel Ribas, no Paraná. Um evento que mostra como é o processo realizado antes que esse insumo chegue às mãos do produtor rural. Durante o evento, cooperados de diferentes regiões tiveram a oportunidade de conhecer de perto os processos de beneficiamento, armazenamento, tratamento industrial e controle de qualidade das sementes produzidas pela cooperativa. Também contamos a história do cooperado Rubens Elias Ferreira de Barbosa Ferraz, no centro-oeste do Paraná, que encontrou nas sobras distribuídas pela Coamo uma forma de transformar o retorno do cooperativismo em investimento na família. Associado há cerca de 35 anos, ele destinou os valores recebidos da cooperativa para um objetivo definido: custear a graduação da filha em odontologia. E falamos sobre o encerramento das reuniões de campo, um evento que faz parte do calendário da Coamo desde a sua fundação. Uma vez por ano, a diretoria coloca o pé na estrada e percorre toda a área de ação da cooperativa para levar informações atualizadas ao quadro social por meio desses encontros. Segue então com o seu rádio sintonizado para relembrar com a gente cada um desses assuntos. O Informativo Coamo segue agora então para um rápido intervalo. Logo a gente volta.
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0: A lua crescente é um excelente período para adubar e iniciar processos de prevenção de pragas. O Dia Internacional da Agricultura Familiar é celebrado em 25 de julho, data instituída pela FAO ONU em 2014. A celebração reconhece a importância de quem utiliza a própria mão de obra familiar na terra, sendo essencial para a sustentabilidade, o desenvolvimento econômico e o combate à fome. Na área de ação da Coamo, a produção também vem de mãos de cooperados que produzem alimentos em família. São mais de 33 mil associados que produzem com dedicação e respeito à terra. Além disso, a produção é industrializada e chega à mesa de milhares de pessoas no Brasil e no mundo.
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0: Na segunda-feira, o Informativo Coamo falou sobre o quinto tour de sementes da Unidade de Beneficiamento de Sementes de Furnas de Manuel Ribas, no Paraná. Se alguns cooperados conhecem a qualidade das sementes na hora de plantar, outros participam diretamente da sua produção. É o caso do produtor Zaqueu Cândido da Silva, de Ivaiporã, que há vários anos atua como produtor de sementes para Coamo. Durante o tour de sementes, ele teve a oportunidade de conhecer de perto a moderna estrutura da UBS de Furnas e ver como o produto colhido em sua propriedade é transformado em sementes que chegam às lavouras de cooperados de diferentes regiões.
3: Ah, isso é muito gostoso, você saber que você está produzindo uma semente que vai servir outras regiões, né? Como a gente também compra semente de outras regiões aqui para produzir semente também, que é o caso do Zeus, que, né, andou produzindo aí uns 2-3 anos, vem de outros campos do sul aí, né? Então isso é muito gostoso, é gratificante. E a gente trabalha com a Coamo aqui nesse setor, é muito importante demais a conta. Hoje eu estou vendo o tamanho que é essa UBS aqui, nós trabalhávamos com essa pequenininha aí, menor, né? Então é muito gostoso, muito gratificante trabalhar com a Coamo.
4: Da área que o senhor planta, né? Quantos por cento o senhor produz semente, quantos por cento da área diz que é comercial?
3: Mais ou menos 50% do que nós produzimos é semente. Nós plantamos em torno de 200 alqueires, uns 100 alqueires é semente, entendeu?
4: Essa safra agora que o senhor colheu, como é que foi a produção de semente? Foi boa?
3: Foi boa. Tivemos alguns danos mecânicos, que o clima não ajudou muito, né? Secava e enxugava e deu alguns danos mecânicos, mas foi bom, foi satisfatório, aproveitou bem.
4: E o planejamento, né? O senhor já tem o planejamento da próxima safra já? O senhor já sabe a área que vai ser destinada para sementes?
3: Exatamente. 90 alqueires vão plantar semente. Vamos fazer semente para qual?
4: Zaqueu, o senhor falou do investimento, né? E ano a ano, como vem investindo para melhorar a qualidade da semente, para melhorar para o produtor de semente, para o usuário de semente, né? Como é que o senhor vê esse trabalho da Coamo?
3: Não, isso aí é prioridade máxima, né? Você vê uma estrutura dessa aí, o controle que eles têm aqui, é tudo de bom, né? Isso é muito maravilhoso para nós que mexemos com a agricultura, né? Então é muito bom.
4: E a semente que o senhor produz, o senhor entrega aqui em Furnas mesmo?
3: Entrego aqui em Furnas mesmo, é aqui do lado, tem 10 quilômetros daqui. Manarribas, no município.
4: O senhor sempre vem, entrega, mas nunca teve esse conhecimento de ver por dentro como é que é, né?
3: Igual hoje, não. Mas a gente já conhecia alguma coisa, né? E essa estrutura nova por dentro, não tinha visto ainda. É muito grande, é coisa linda.
0: Quem também está no resumo da semana de hoje é o cooperado Rubens Elias Ferreira, de Barbosa Ferraz, no centro-oeste do Paraná. Ele encontrou nas sobras distribuídas pela Coamo uma forma de transformar o retorno do cooperativismo em investimento na família. Associado há cerca de 35 anos, ele destinou os valores recebidos da cooperativa para um objetivo bem definido: custear a graduação da filha em odontologia.
5: E a gente fez um planejamento, né? Que ela ia estudar. E aonde que ela escolheu fazer odonto? Aí foi onde que eu vi, falei, não, com a sobra da Coamo eu consigo formar ela. E foi um objetivo que a gente pôs na cabeça, não só meu, dela, da Maria, minha esposa. A gente trabalhou com esse objetivo, já sabia, chegava fevereiro, quando recebia, já eu abri uma conta, a gente punha o dinheiro na conta dela e ela ficava ali trabalhando o ano inteiro com aquele dinheiro, estudando, pagando as faculdades, pagando os materiais. E foi uma coisa que a gente tem uma grande satisfação disso aí. Porque foi através, talvez, a sobra, você pega ela, gasta meio de qualquer jeito, gasta um lado e por outro. E se você falar, não, com ela eu vou fazer isso aqui, e faz. Você vê como foi importante para mim a sobra que eu tive na Coamo, que foi aonde eu consegui estudar ela, consegui me formar. E aquele objetivo, ainda tem mais aí uns 2 anos aí que ainda tem que usar a sobra, que ela tem curso, tem as coisas para fazer, e a gente já sabe que mais 2 anos aí é para isso aí, é para que ela acabe de fazer os cursos e fique uma profissional excelente, que a gente pensa, que a gente quer, que é isso aí. E sempre vamos estar grato a Coamo, por isso aí, por ter dado essa oportunidade, né? Porque se não houvesse a sobra, eu ia ter que se virar de outro jeito. Como já tem a sobra, foi onde que a gente pensou e pôs na cabeça e deu certo.
4: Então o exemplo que vocês vê, a gente vê aí é o exemplo do cooperativismo na essência mesmo. Né?
5: Sim,
4: é o cooperativismo ajudando na melhoria de qualidade de vida, melhoria de renda das famílias, né, seu Rubens?
5: É isso aí mesmo. É o cooperativismo ajudando na... Principalmente, vamos supor, a realizar um sonho. É o próprio cooperativismo ajudando você a realizar um sonho, que era o sonho da gente de ver ela formada.
0: E nessa semana, a Coamo encerrou as reuniões de campo, um evento realizado pela diretoria, que percorre toda a área de ação da Coamo no Paraná, Santa Catarina e Mato Grosso do Sul, para levar informações atualizadas ao quadro social. O último encontro foi em Ivaiporã, no centro-norte do Paraná. O presidente executivo da Coamo, Ayrton Galinari, falou sobre a expressiva participação do quadro social e sobre alguns dos temas abordados.
6: Temos aí, nas 24 regionais que fizemos as reuniões, Mato Grosso do Sul, Paraná, Santa Catarina, enfim, todas as regiões de ação, a cooperativa faz questão de ir à diretoria de encontro ao quadro social para que realmente a gente possa levar informação, colher sugestões, fazer essa interação, que é o princípio da cooperativa, desde antes dela existir, as reuniões entre a diretoria, né, e o seu quadro social. Então, um sucesso realmente no ano, mostra o interesse do cooperado pela cooperativa, mostra que ele quer realmente participar, confia na diretoria, porque vem ouvir as mensagens que a diretoria vem trazer, e é uma alegria muito grande, porque a gente vê que o objetivo da cooperativa vem sendo cumprido. Temos aí um ano de algumas dificuldades, como todos os anos temos, né? Dificuldade de preço, dificuldade de clima, dificuldades geopolíticas, enfim, e a cooperativa servindo de sustentáculo para todas essas adversidades, a gente procurando dar o suporte para o cooperado, logística, comercialização, crédito, enfim, procurando dar o suporte todo que ele precisa para conduzir bem suas atividades.
7: Esse interesse dos cooperados em toda a área de ação da Coamo, quando a diretoria convoca no sentido de vamos lá para a gente conversar sobre a cooperativa, sobre o agronegócio, mostra realmente essa evolução na relação entre Coamo e cooperado ao longo desses 55 anos?
6: Exatamente, mostra que há uma sinergia total entre todas as entidades da cooperativa, né? É o quadro de funcionários, o quadro social, a diretoria. Há uma confiança muito grande nesse grupo e é um grupo que sabe que está caminhando junto, né? Junto, para todos puxando para o mesmo lado, como sempre diz o doutor Haroldo. Não tem como dar errado. Então, esse é o objetivo de provocar cada vez mais essa interação entre todos aqueles que compõem o ecossistema aí da cooperativa.
0: Você acabou de ouvir um resumo com as principais notícias veiculadas pelo Informativo Coamo na última semana. Se quiser ouvir cada uma dessas entrevistas novamente na íntegra, é só acessar a página do Informativo Coamo em nosso site, ou então pesquisar pelo programa nas principais plataformas de áudio. E assim vamos chegando ao final de mais uma semana aqui no Informativo Coamo. Eu agradeço a todos que nos acompanharam em mais este programa e desejo a todos um excelente final de semana. Na segunda-feira estamos de volta ao seu rádio, trazendo mais notícias, informações e atualizações sobre a nossa cooperativa. Um grande abraço a todos. Fiquem com Deus e até a próxima.
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9: Hola, yo quiero participar del sorteo. Soy Carolina Brite y es 2.543.725. Y quiero escuchar la música de Queen. Quiero ser libre.
10: Con ustedes el pedido de Carolina Brites. 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Queen suena aquí, 12 horas con 29 minutos.
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3: Station. Hoje é dia de descobrir por onde anda o grupo Pajama Party. Yo sí sé, sí. Pois bem, em 1988, em Nova York, nascia o grupo Pajama Party, formado originalmente por Daphne Rubin, Jenny McCalkin e Suzy Renta. O grupo se dissolveu por conta de um acordo verbal entre o trio e a gravadora. Não cumprido esse acordo, resultou na saída de Jennifer e Suzy do trio logo após o estouro do hit Yo No Sé. Já o segundo single, Over and Over, foi cantada pela Brenda K. Starr. O grupo seguiu até 1982, quando se dissolveu, mas todos continuaram na indústria do entretenimento. Então, vamos recordar o sucesso Yo No Sé aqui na 100 Pajama Party.

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1: E olha, ó. Assim, tá bom? Vamos ensinar tudo direitinho, assim, ó. Digidon, digidon, digidon, e.

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2: Hoje vamos falar de um hit que muita gente dançou e que virou febre nas pistas na década de 80. Então, aumente o volume e ouça essa informação, ou Pump Up the Volume.
4: Pump Up the Volume.
2: E é exatamente sobre essa música que vamos falar hoje. Ela tem vários elementos de rádio e estourou em 1987. No começo da música tem um locutor da década de 30. É esse aqui, ó.
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2: Tem uma declaração religiosa em israelense. Essa é a ópera rasa, ou seja, eles fizeram uma mistura sensacional. Eles, que digo, são os britânicos Eric B e Rakim. E a música em questão é Paid in Full. Então, agora aqui nascem Eric B e Rakim com Paid in Full.

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3: Station. Que tal se falarmos hoje sobre o grupo que viralizou na década de 90, o Konkan? Por onde anda esse grupo? Bom, tinha um regulamento no Canadá chamado Canadian Content, em que ao menos 30% das músicas executadas no rádio deveriam ser canadense. Assim, Harris e Willie fizeram uma paródia para formar o nome do projeto. Então, de Canadian Content, nascia o Kenko e depois virou o Konkan. O primeiro single, I Beg Your Pardon, lançado em 1988, era inspirado na música de Lynn Anderson, chamada I Never Promise You a Rose Garden. Essa música também tinha influências de ritmos latinos e o estilo do Pet Shop Boys. Produzida em um porão, essa música foi lançada originalmente em 1988. Um produtor de rádio americano estava de férias e ouviu o som em uma boate no Canadá. Ele gostou muito, levando várias cópias para Nova York e distribuindo nas rádios. O som foi muito bem recebido e relançado em 1989, já sob um selo, Atlantic Records, chegando ao top 20 nos Estados Unidos. Em 1990, a dupla se desfez e o projeto Konkan ficou com Harris. Ele lança um álbum com a música Liberty, que fez um enorme sucesso. Depois de um tempo, o projeto virou um grupo de 4 integrantes, mas não atingiu o mesmo sucesso. Em 2014, a velha dupla Harris e Willie se reuniram novamente e prometeram novas canções para Konkan. Mas até agora, nada. Então, vamos ouvir I Beg Your Pardon, aqui na 100.5.

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2: A nossa missão aqui é contar um pouco da história do seu som preferido. Mesmo que você diga, que bizarro. E é sobre um grupo neozelandês chamado Otara Millionaire Club e uma música chamada All Bizarre que vamos contar hoje. Desconhece o grupo? E se eu te disser que essa banda fez muito sucesso no finalzinho de 90? Ainda não se lembra? E se eu te disser ainda que a banda era formada por Pauli Filman, Alan Jensen e Filmana? Não lembrou ainda? Então vamos lá. A banda era conhecida como OMC, é a abreviação de Otara Millionaire Club. E o hit deles, All Bizarre, foi eleito o maior de todos os tempos na Nova Zelândia. A voz feminina da música pertencia a Sister Zina. E depois de tanto sucesso, a briga entre Filmana e o produtor Alan Jensen foi inevitável, deixando em hiato até 2005. Em janeiro de 2010, o vocalista Pauli Filman faleceu, deixando esposa e 5 filhos. Ele que já havia perdido o irmão por uma doença cardíaca. Bom, vamos lembrar agora do maior sucesso do OMC, All Bizarre, aqui.